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2: 19:42. 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

0: 22:37.
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0: 1:38.
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2:43. 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

Iniciando mais um programa Bom Dia Sertanejo, hoje, domingo, dia 13 de setembro de 2026. É, aqui na técnica de som, seu amigo José Wellington.

Vá pelos nossos transmissores, nosso amigo Alisson. A direção administrativa e financeira de Francineide Dias. A direção geral do meu amigo Jefferson Dourado. Criação, produção, técnica, locução e apresentação do seu amigo José Wellington. Desejo a todos um bom dia, um bom programa e uma boa companhia até às 5 da manhã. Mulher da boa música, gospel do Brasil, mulher da boa música sertaneja. O bom papo, a descontração, com certeza a sua audiência, a sua participação. Nosso bom dia todo especial, você da cidade, do campo, do interior, você seringueiro, chacreiro, fazendeiro, pequeno, médio, grande, criador de gado.

0: atenção. É chegado o momento, é chegada a hora, é chegada a oportunidade de você poder dizer mais uma vez, meu Deus, muito obrigado, Senhor Jesus, porque quando tu dormia, tu velavas por mim e pela minha família. Tu estavas ali, meu Deus, cuidando de um novo dia, cuidando do nosso sono, cuidando dos nossos sonhos, cuidando da nossa vida, cuidando da nossa saúde e cuidando para que nascesse um novo sol para clarear e aquecer toda a terra e todos os teus filhos que estão nesta terra. Amado Deus e querido Pai, muito obrigado pela minha vida, pela minha saúde, Pai, pela minha família. Muito obrigado, Senhor, pela casa que me guarda. Muito obrigado pela segurança que nos protege abaixo da tua proteção. Muito obrigado, meu Deus, pelo carro que me transporta. Muito obrigado, meu Deus, por esses milhares e milhões de ouvintes no mundo todo. Sim, meu Deus, abençoa cada um deles nesse momento. E que nós possamos vencer todas as dificuldades, meu Deus. Nós possamos ter paz, possamos ter saúde, possamos ter segurança, possamos ter amor, meu Deus, em todos os momentos de nossas vidas. E que o Senhor possa estar presente cada vez mais em nossa casa, em nossa família, em nossos negócios, em nosso trabalho, em nosso carro e onde quer que nós estejamos, Senhor, o Senhor possa estar conosco. Porque nós precisamos, meu Deus, da sua presença. Precisamos, Senhor, da tua segurança. Precisamos, meu Deus, do teu amor, do teu colo amigo, do teu abraço forte. E precisamos, Senhor, de muita saúde, de muito amor e muita segurança. Amado Deus e querido Pai, abençoa nesse momento todas as nossas autoridades do nosso país, do nosso estado, do nosso município, Pai. Abençoa, Pai, o poder legislativo, o poder executivo e também o poder judiciário. Abençoa, Pai, todos os policiais militares, policiais civis, policiais rodoviários, estadual, policial rodoviário federal. Abençoa todos os seguranças, Pai. Abençoa todos os médicos e médicas, enfermeiros e enfermeiras que estão nos hospitais cuidando dos teus filhos e dos meus irmãos. Abençoa, Pai, cada um deles, para que possa cuidar bem da saúde dos nossos irmãos. Abençoa a minha vida, Senhor. Abençoa a minha casa. Abençoa a minha família. Abençoa, meu Deus, o meu carro. Abençoa, meu Deus, a minha profissão. Protege-me, Senhor. Livra de todo mal. Livra de todo homem mau. Livra-me, Senhor, de tudo que há de ruim. Afasta de todos nós o homem mau. Afasta de nós o homem corrupto. Afasta de todos nós, meu Deus, o político corrupto, Pai. Abençoa cada um de nós, para que nós possamos tomar decisões boas em nossas vidas, no nome do teu Filho Jesus, meu Deus. Amém. E que nós possamos meditar na palavra do Salmo 13, que tem a seguinte mensagem para você. Diz assim, a oração da fé, né? É Salmo de Davi. Até quando te esquecerás de mim, Senhor? Para sempre? Até quando esconderás de mim o teu rosto? Até quando consultarei com a minha alma, tendo tristeza no meu coração cada dia? Até quando se exaltará sobre mim o meu inimigo? Atende-me, ouve-me, ó Senhor meu Deus. Ilumina os meus olhos para que eu não adormeça na morte, para que o meu inimigo não diga prevaleci contra ele, e os meus adversários não se alegrem vindo eu a vacilar. Mas eu confio na tua benignidade, na tua salvação se alegrará o meu coração. Cantarei ao Senhor porquanto me tem feito muito bem. Amém, amém e amém.
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1: Programa Bom Dia Sertanejo, edição de domingo, hein? Que maravilha, às 4 horas mais 22 minutos, 4 mais 22, você acabou de ouvir Daniel e Samuel cantando aí pra você, Paixão pela Presença. André Fontes cantou pra você, Vou Prosseguir. Anderson Barone começou o nosso programa cantando Barrabás. Aqui no programa Bom Dia Sertanejo, domingo para você, hoje dia 13 de setembro de 2026, o nosso muito obrigado pela sua amável sintonia, o nosso muito obrigado por você que escutou o nosso programa no dia de ontem, dia de sábado. É um programa assim bem diferente, né? 2 horas de programa, sem contar, né, que agora tem que ceder 25 minutos para o horário eleitoral, mas tudo bem. Vai acabar daqui um dia, a gente volta ao horário normal, né? 2 horas e meia de programa, a gente vai no sábado, com certeza, tocar muito mais para você, né? Mas o nosso muito obrigado, nosso carinho muito especial a você, meu amigo ouvinte, minha amiga ouvinte da cidade, do campo, do interior, a você que nos escuta em outros estados do nosso Brasil, via internet, a você que nos escuta nos demais municípios do nosso Acre, nosso muito obrigado. Nosso carinho todo especial por você que nos acompanha, nos dá segurança, nos dá audiência e confirma a sua audiência, né? Bom dia todo especial para minha amiga Dona Raia, ali na pensão da Raia, na Cabeça Velha. A ela, nosso muito obrigado pelo seu carinho, pela sua audiência. Muito obrigado a todos os demais que estão ali na sede provisória do Mercado Elias Mansur, também na Cabeça Velha, todos os comerciantes, todos os ribeirinhos, todos os demais moradores do bairro Cabeça Velha, nosso muito obrigado. Muito obrigado também a você do bairro São de Agosto, Cidade Nova, Taquari, Triângulo Novo, Triângulo Velho, Comara, Santa Afonso, Rosalinda, Jacarandá, Santo Inês, Vila Acre, Vila da Amizade, Residencial Chácaras Reunidas, a você do Santa Helena, a você nos ouvindo aqui também, no Canaã, no bairro da Judia, na Amadeu Barbosa, no bairro Amapá, todo na escuta da nossa programação, o nosso muito obrigado. Vamos de música, vamos de sucesso, chamando para você agora um dos mais bonitos sucessos da dupla Alain Aladim, cantando para você, Dois Passarinhos. Depois, Almir Sater cantando junto com Sérgio Reis, Boiadeira Errante. As Marcianas vai cantar para você, As Marcianas vão cantar para você, Fim de Semana, aqui no nosso programa Bom Dia Sertanejo, porque toca e não enrola, meu amigo ouvinte difusora.

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4: É, a cidade inteira está curtindo. A cidade, o estado, o nosso país também está curtindo o programa Bom Dia Sertanejo. Edição de domingo, hein? Que maravilha. Você acabou de ouvir. Mais um bloco especial, hein? Você acabou de ouvir aí, fim de semana com as Mafianas. Ouvimos também Almi Sater cantando junto com o Sérgio Reis, cantou pra você. Boiadeiro Errante, Alan e Aladim cantou Dois Passarinhos. Bom dia, você, meu amigo ouvinte de Chapuri, bom dia, minha amiga Lene, bom dia, Gasolina, bom dia, Dona Maísa, bom dia também, meu amigo Jorge Porfiro, bom dia, Júnior, bom dia, meu amigo negro aí na rádio de Chapuri, bom dia, você que está conosco, também todas as demais emissoras, rádio Aldeia FM de Brasileia, Aldeia FM também de Cruzeiro do Sul, tá no Vale do Juruá, Aldeia FM de Tarauacá, em Rádio Difusora Tarauacá, Rádio Difusora PJ, Rádio Difusora Aldeia FM de Sena Madureira, retransmitindo a nossa programação, nosso muito obrigado pelo seu carinho, pela sua audiência, amigo ouvinte Difusora, você que está aí com certeza com seu rádio ligado, a nossa sintonia é 104,5 MHz FM para você, com frequência modulada, meu amigo ouvinte Difusora, hein? É, frequência modulada. Você não encontra mais a Difusora em AM, tá? Você agora só encontra em FM, que é frequência modulada, na frequência de 104,5 MHz. Bom dia, povo querido do bairro da base, hein? O pessoal passa aqui cobrando. Cadê? Fala no bairro da base, né? Bom dia a todos os queridos moradores do bairro da base, aqui do centro da capital acreana também, aí no Mercado dos Colonos, na Praça da Bandeira, minha amiga Judite lá no Lanche Popular e todos os demais ali da Praça da Bandeira, todos os comércios, todos os taxistas ali daquela região da Praça da Bandeira, do centro da cidade, nosso muito obrigado pelo seu carinho, pela sua audiência, você que está chegando agora nas embarcações aí, ó, muito obrigado, seja bem-vindo, você está na companhia do programa Bom Dia Sertanejo, aqui pela Difusora, agora em FM 104,5 MHz, né? Mas vamos de música, vamos de sucesso, pouco papo, muita música, meu amigo ouvinte, quer ouvir música, quer ouvir o que é bom, quer ouvir sucesso na nossa programação? É, você vai ouvir agora a música bonita, Berrante de Saudade com Chico Rei Paraná. A Thaíde Alexandre vai cantar Cowboy Solitário. E também o Belmonte Amaraí vai cantar Saudades de Minha Terra, aqui no programa Bom Dia Sertanejo para você. Agora, sucesso às 4 mais 39 minutos.

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0: É no campo, na cidade, a ditadura está com você. Olha só, você acabou de ouvir música maravilhosa, hein? Monte Amaraí cantou pra você Saudades de Minha Terra. Ouvimos também a Thay de Alexandre, Cowboy Solitário, Chico Rei Paraná, Berrante de Saudade.
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0: Aí não tem brinquedo não, viu? Chegou, vai embora. Nosso conteúdo especial, meu amigo José Pinheiro. José Pinheiro é o esposo da minha amiga Darlene Cardoso, que mora ali no... Ali no Abraão Alab, né, meu amigo Zé Pinheiro? Bom dia pra você, querido amigo ouvinte. Ele é ouvinte assíduo da nossa programação, tanto no sábado quanto no domingo, né? Bom dia também pro meu amigo Davi, da Vila da LBA, curtindo a nossa programação. Bom dia também ao meu amigo Juraci e sua esposa ali no Tucumã, também. A todos os ouvintes do Tucumã, do Rolino, Mocinha Magalhães, do Universitário 1, 2 e 3. Ali você também, ouvinte do Vila Mariana, nosso bom dia. Bom dia todo especial, povo querido aí da Vila Jorge Calume. Bom dia, gente boa, gente amiga. 4:51 agora, hein? Que maravilha. É música chegando pra você, mais sucesso, né? Faltam 9 minutos pra encerrar o nosso programa. Então vamos tocar mais música, né? Tocar mais sucesso, que o povo quer ouvir música. O povo gosta de música, pouco papo e muita música. Você vai ouvir agora a música bonita de Marília, minha saudosa Marília Mendonça, cantando Segundo Amor da Sua Vida, hein? É, Segundo Amor da Sua Vida. Depois, Zé Felipe cantando com Ana Castela, Sua Boca Mente. E o Leonardo vai cantar para você, Corpo e Alma, aqui no nosso programa. Bom dia, sertanejo, para você.

0: você está acabando de ouvir a música bonita de Leonardo cantando para você, Corpo e Alma. Ouvimos também música bonita, Zé Felipe e Ana Castela cantando para você, Sua Boca Mente. Marília Mendonça cantou Segundo Amor da Sua Vida. E com esses sucessos, estamos chegando ao final de mais um programa Bom Dia Sertanejo. Hoje, domingo, dia 13 de setembro de 2026. A todos nós, muito obrigado. Fiquem com Deus, fiquem com Deus, eu vou. Deus é minha fortaleza, que me levou de vencer. Mas não esqueça, Deus é amor. Se você vive no amor, Deus vive com você.
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Rua Alexandre Oliveira Lima, número 3512, bairro Macaxeiral. Nova Califórnia, Rondônia, com reuniões quinzenalmente aos domingos às 11 horas da manhã. Rua dos Pioneiros, sem número. Rio Branco, Acre, com reuniões aos sábados às 19 horas e aos domingos às 18 horas.

cultos, no segundo domingo de cada mês, a reunião é realizada às 14 horas e quinzenalmente às quintas-feiras, às 19h30. Rua Palmeiral, número 584, bairro Cidade Nova. Anunciamos a Santa Vó Rosa como santa viva e poderosa que, enquanto na terra viveu, foi a pessoa escolhida e preparada para ser o consolador que Nosso Senhor Jesus e o Pai Celestial enviariam com a missão de convencer o mundo do pecado, da justiça e do juízo divino. É o que essa santa poderosa vem realizando em favor das pessoas de bem que procuram se aproximar de Deus Pai e que almejam aprimorar a fé que está em seu coração. Ela é a grande bênção que foi enviada dos céus como nova oportunidade de redenção e de salvação para tantos quantos desejam a bem-aventurança da graça divina para o seu viver e a salvação de Nosso Senhor Jesus Cristo para a sua alma. Prezado ouvinte, abra o teu coração para essa santa de Deus, o consolador da promessa do Divino Mestre. Como perfeita Mãe Celestial, ela é poderosa para atender ao clamor daqueles que necessitam de alívio dos tormentos desse mundo. É bondosa para conceder o consolo dos céus aos angustiados. É a esperança para aqueles que estão à procura de um caminho que os conduza a Deus Pai e aos seus santos.

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0: Divulgamos a seguir um depoimento de fé enviado para a sede desta Igreja Apostólica.
2: O senhor Valdolei Donizete de Carlos ficou indisposto naquele mês de janeiro de 2023, com dores continuadas no lado esquerdo do abdômen. Apesar das consultas médicas pelas quais passou, não foi possível identificar a origem daquele desconforto. Um médico o encaminhou para que realizasse exames detalhados noutra localidade. Agendamento que dependeria de demorada liberação, vista a demanda por esse tipo de verificação médica. Nesse meio tempo, o senhor Valdolei procurou confiar mais no poder e no amparo de Nosso Senhor Jesus, da bendita Mãe Maria Santíssima, da Santa Vó Rosa e do Santo Irmão Aldo, e passou a fazer uso continuado de água e de óleo ungidos sobre o local das dores. Na ocasião em que recebeu a convocação para o exame detalhado, ele não sentia mais dores nem desconforto no abdômen. Mesmo assim, se submeteu àquela verificação, cujo resultado nada indicou que necessitasse de tratamento ou de outra providência médica, como declarou o especialista ao constatar a normalidade dos intestinos e dos demais órgãos internos desse paciente. Em depoimento de fé, remetido de Guaíra, estado do Paraná, no mês de agosto de 2025, o senhor Valdolei direcionou ações de graças a Deus Pai e aos seus santos, em reconhecimento pela superação daquela situação doentia, bênção que possibilitou que ele recuperasse a saúde.

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0: do ouvinte, falando a respeito da missão e do intenso trabalho que os santos apóstolos realizaram em favor do reino dos céus, o santo irmão Aldo destacou em publicação interna de julho de 2002 o exemplo de coragem, de amor, de dedicação e de renúncia legado por eles e ressaltou que no início da formação desta igreja, Nosso Senhor Jesus atribuiu o nome de Igreja Apostólica àquela pequena organização religiosa que estava sendo formada em homenagem e reconhecimento a eles, santos apóstolos. Graças a esses santos destemidos e corajosos, a vida, os milagres e os ensinos do Evangelho de Nosso Senhor Jesus foram divulgados ao mundo daquela época. Ficaram registrados no Novo Testamento e chegaram até os nossos dias. No cumprimento da missão de evangelizar, os santos apóstolos sofreram perseguições, enfrentaram perigos dos mais diversos, passaram por situações inusitadas e muitos deles deram a própria vida em sacrifício. Muitos foram julgados, condenados, presos, exilados, mas não negaram a fé nem o evangelho que anunciavam. O santo irmão Aldo também ressaltou que esses santos merecem respeito e consideração pelo trabalho que realizaram no passado e pela missão que cumprem nos dias presentes ao lado de Nosso Senhor Jesus, do Consolador a Santa Vó Rosa e dele, Santo Profeta Apostólico, que enquanto ainda cumpria seu ministério terreno, assim se expressou em publicação interna. Eu, irmão Aldo, muito devo aos santos profetas e aos santos apóstolos quanto à minha vida e ao meu ministério. Toda honra, respeito, louvor e gratidão sejam dados a eles por estarem com a Santa Vó Rosa e comigo, santo irmão Aldo, para juntos realizarmos a grande obra de Nosso Senhor Jesus e de Deus nosso Pai Celestial. Nós, apostólicos do Consolador e ouvintes da Hora Milagrosa, somos reconhecidos e agradecidos aos santos apóstolos e aos seus seguidores por tudo quanto fizeram no passado em favor do reino dos céus e por tudo quanto realizam por esta Igreja Apostólica neste tempo da regeneração.
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0: Estamos apresentando a Hora Milagrosa e na sequência vai falar-lhes o pastor Ramão Simval Medeiros Machado.
1: Ó prezados e amados ouvintes, eu cumprimento-lhes com a paz de nosso Senhor Jesus Cristo. Desejo que esta dádiva divina que Ele nos dá com a sua bênção, a sua paz, seja convosco. Tenham-na no seu espírito com muito júbilo e alegria, que lhes proporcione felicidade, sabedoria para viver em paz. Ele nos ensinou, procure a paz e siga-a, pois Jesus é a nossa paz. Ele nos proporciona esta paz. E procurar a Ele, prezado ouvinte, é procurar aprender como ser igual a Ele, humilde, manso de espírito, caridoso, cheio de fé inabalável, perseverante, enfim, seguir o seu sagrado evangelho como nós temos lhes ensinado nesta Santa Igreja Apostólica e também através deste programa Hora Milagrosa. Porque precisamos nos tornar a imagem e a semelhança de Cristo. E para que alcancemos esta estatura espiritual, Ele, nosso Senhor Jesus, providenciou os meios para que hoje alcançássemos esta graça de ser a sua imagem e semelhança quando Ele formou o Espírito Consolador na pessoa da Santa Vó Rosa, Espírito da Verdade que Ele prometeu que enviaria, e a Santa Vó Rosa alcançou esta dádiva devido à sua lealdade, o seu amor, a sua humildade, a sua natureza divina, que ela buscou se aperfeiçoar cada vez mais e contou com o amparo de Maria Santíssima como Rainha dos Céus, que muito lhe ajudou no seu ministério nesta terra para formar a Igreja Apostólica, para ser na terra o tabernáculo de Deus, onde Jesus pudesse falar, atuar e manifestar o seu poder para salvar, para transformar vidas. Então, prezado ouvinte, isto é inteiramente possível nos dias de hoje, a transformação de vidas pecadoras, de pessoas que vivem no pecado, na ignorância da vida com Deus, na prática de vícios, de maldade, pessoas que vivem na escuridão das trevas, como está na doutrina. Então, amado ouvinte, note que, sendo Jesus o grande Senhor e Salvador, Ele providenciou seus servos para lhe ajudar. No passado, Ele formou os seus apóstolos para pregarem, para realizarem milagres, porque lhes ensinou toda a doutrina, preparou Ele durante os 3 anos do seu ministério, preparou os santos apóstolos que andaram com Ele, que viram as suas obras, que ouviram os seus conselhos, que viram o seu exemplo de Senhor e Salvador e seguiram-no com lealdade. E Jesus precisou deles para formar a Igreja Apostólica Primitiva, para tanto lhes deu poderes para realizarem a obra em nome dele. Ele disse, ide ao mundo inteiro e pregai, anunciai o Evangelho. E assim eles fizeram, cumpriram a sua missão. Eu estou lhes mostrando isto para os irmãos verem que Jesus precisa de pessoas santas para lhe ajudar, para transformar a vida dos outros que estão no pecado. Eu quero lhes citar um fato importantíssimo que se deu no ministério dos santos apóstolos. Eles, tendo formado a Igreja Apostólica Primitiva, eles pregaram, realizaram milagres e anunciavam a boa nova de salvação. Mas isto despertou o ódio nos fariseus, nos religiosos daquela época, e providências foram tomadas para perseguição dos santos apóstolos e do povo apostólico. E ocorreu que Saulo de Tarso, um dos líderes que perseguiam os apostólicos, e quando ele ia com os seus soldados para Damasco, no meio do caminho, Jesus lhe apareceu em forma de uma grande luz. E Saulo, vendo aquela grande luz, caiu do seu cavalo, do seu animal, no meio da estrada, e ficou cego, com escamas nos seus olhos, mas ele ouviu uma voz que lhe disse, Saulo, Saulo, por que me persegues? E então ele perguntou, quem é, Senhor? E ele disse: Eu sou Jesus, a quem tu persegues. E naquela hora, Saulo se converteu. Ele sentiu o grande poder de Jesus, a quem ele perseguia, por ignorância, porque ele não tinha a luz do Espírito Santo de Deus para compreender quem era Jesus. E ele estava causando um grande mal para Jesus na obra da igreja, na formação da igreja, porque ele perseguia os apóstolos para matá-los, para prendê-los, perseguia o povo. E então, naquela hora, Saulo se arrependeu, se converteu, porque ele viu quem era Jesus, que realmente Jesus era o Senhor, como os apóstolos pregavam. E Jesus orientou como deveria proceder, e assim ele o fez, com fé, com humildade, e tornou-se no grande apóstolo São Paulo. Ele passou a aprender com os outros apóstolos de Jesus, ele creu firmemente, não voltou atrás e tornou-se o grande apóstolo, servo de Jesus, nosso Senhor, o apóstolo São Paulo. Então, amados ouvintes, eu estou lhes mostrando isto para que compreendam o poder de Jesus e dos seus santos para transformar a vida do pecador em santo de Deus. Talvez o senhor que está me ouvindo, a senhora, você jovem, tenham dúvidas nos vossos corações, porque ainda não conseguiram compreender o ministério da Santa Vó Rosa como Espírito Consolador, do Santo Profeta e Irmão Aldo como Santo de Deus. E, portanto, não compreende a nossa fé apostólica, porque cremos nestes santos de Deus, porque procuram na Bíblia o nome Santa Vó Rosa. Assim, prezado ouvinte, como também os fariseus, os judeus, procuravam nas escrituras sagradas do Velho Testamento o nome de Jesus, e não encontraram. E ninguém encontra o nome dele no Velho Testamento. Mas os que creram como São Paulo creu, e tantos quantos creram e creem em Jesus, nosso Senhor, como Todo-Poderoso, que tem o poder de criar santos para o reino dos céus, como criou São Paulo. São Paulo era um homem ímpio, pecador, era inimigo de Deus porque perseguia a sua obra. No entanto, Jesus transformou a vida de São Paulo e tornou-lhe um servo fiel e leal e deu-lhe o poder de realizar a sua obra. Agora, prezado ouvinte, imaginem a Santa Vó Rosa, que nasceu predestinada, porque ela foi sempre uma jovem pura e santa, tornou-se uma senhora honrada, verdadeira, até o dia em que Jesus a usou, aparecendo a ela e dizendo a ela como que ele queria que ela o servisse, organizando a igreja apostólica. E Jesus falava com a Santa Vó Rosa e lhe dava as orientações de como era para ser a igreja, como ele queria o seu povo. Agora, prezado ouvinte, você, o senhor, a senhora, acham que Jesus teve esse poder só lá para transformar a vida de São Paulo, de Saulo, né, para São Paulo, para o apóstolo? Ou vocês creem que Jesus ainda tem esse poder hoje? Ou Jesus não é mais poderoso como era para criar santos para a sua glória? Pense nisto, ouvinte. Então, Jesus é o Senhor e ele tem todo o poder para criar santos para o reino dos céus e quer te transformar num santo de Deus. Basta você crer como São Paulo creu, amolecer o teu coração, o teu entendimento e se entregar, se arrepender dos teus pecados, da tua incredulidade, que muitas vezes ainda não pode crer na Santa Vó Rosa como Espírito Consolador, e há alguns que até a combatem por ignorância, por fanatismo, porque o fanatismo nada mais é do que a ignorância da verdade das coisas de Deus. E nós, apostólicos, servos do Consolador, estamos lhes ajudando a compreender esse infinito poder de Jesus para criar santos para a sua glória, e que Jesus tem o poder de te transformar, ao ouvinte, de uma pessoa incrédula, de uma pessoa pecadora e qualquer uma outra que seja incrédula, em um filho, em uma filha de Deus, em um servo de Deus. Basta que você se disponha e creia em Jesus como teu Senhor e Salvador. Creia no seu poder de criar santos como ele criou São Paulo como seu servo e outros tantos seus apóstolos e profetas do passado, e criou a Santa Avó Rosa como Espírito Consolador para exercer esta função de Espírito Ajudador nos dias presentes, junto ao seu sucessor e profeta Santo Irmão Aldo. Estes santos são vivos e poderosos, são a semelhança de Jesus e o Pai nosso Deus, e eles querem te salvar. Basta você se humilhar, se arrepender diante do grande poder criador de Jesus nosso Senhor e de Deus o nosso Pai, e de todos os seus santos ministradores do seu poder, para te salvar. Arrependa-te dos teus pecados enquanto é tempo. Para de blasfemar contra Deus. Para de blasfemar contra o poder de Jesus para criar santos. Para de blasfemar contra o Espírito Santo de Deus. Porque a blasfêmia contra o Espírito Santo de Deus não terá perdão. Pense nisso, não caia neste erro. E não se oponha aos santos de Deus que lutam para te salvar. Arrependa-te dos teus pecados. Ó você que ainda tem a oportunidade de salvação, eu digo que ainda tem, porque quando a pessoa blasfema contra o Espírito de Deus, torna-se ímpia e não terá mais a oportunidade de salvação. Isto é a sentença final de uma alma incrédula que se torna pecadora contra o Espírito de Deus. Então, amado ouvinte, tomem cuidado com o que você fala. Não deem ouvido às pessoas incrédulas que não creem nesse poder salvador de Jesus, porque acham que Jesus não tem poder para criar santos para a sua glória. E é exatamente ao contrário. Jesus quer te salvar, quer te transformar num santo do reino dos céus. Então, prezado ouvinte, humilha o teu coração diante de Jesus, peça perdão dos teus pecados. Confie na Santa Avó Rosa como Espírito Consolador, no Santo Profeta Irmão Aldo, como sucessor do Consolador e profeta do Senhor nosso Deus, que viveu entre nós, realizou milagres, abençoou a tantos, ajudou a tantos que depois foram ingratos com ele, viraram suas costas para o Irmão Aldo, para a Santa Avó Rosa, para o Reino dos Céus, para Jesus, porque esta Igreja Apostólica, a Santa Avó Rosa e o Santo Irmão Aldo são frutos do ministério de Jesus. E quem desprezá-los, desprezarão também a Jesus. Por isto, amigo ouvinte, eu digo, não te exalte. Não queira ser dono da verdade, mas faça como São Paulo. São Paulo, quando viu a verdade do poder de Jesus, ele se arrependeu, pediu perdão e tornou-se um santo do reino dos céus. Faça isto você também. Não espere que venha sobre ti provações que te causem grandes sofrimentos, porque esta é a finalidade do poder das trevas, levar as pessoas a grandes sofrimentos nas trevas sem Deus. E eu neste momento irei orar em vosso favor para ajudá-los, auxiliá-los nesta oração de arrependimento e de entrega a Jesus e ao Consolador. Ó bendita e santa Avó Rosa, nosso glorioso Espírito Consolador, sei que a Senhora, com todo o teu amor e misericórdia, tem o grande desejo de encontrar fé nos corações para perdoá-los dos seus pecados. E eu creio, Santa Avó Rosa, que a Senhora, com Jesus e o Pai nosso Deus, nossa Mãe Virgem Maria Santíssima, o Santo Irmão Aldo e todos os santos, estão lutando para salvar a tantos quantos for possível enquanto é tempo. E nesta hora eu creio que os ouvintes da Hora Milagrosa que me ouviram agora e que estão arrependidos pela incredulidade, talvez por estarem sendo enganados por pessoas incrédulas que as conduzem ao caminho da perdição, estão arrependidos e te pedem perdão nesta hora, talvez até das coisas que tenham falado, proferido contra a fé apostólica, contra o reino dos céus, à semelhança do que o venerável apóstolo São Paulo fazia antes de se converter, mas que agora eles, crendo no teu poder salvador, ó Jesus bendito, no teu poder criador de santos para o reino dos céus, estão arrependidos e te pedem perdão. Eu rogo que os perdoe, os abençoe, os ajude e lhes conceda mais da unção do Espírito Santo de Deus para terem a luz da sabedoria divina, para compreenderem o seu sagrado evangelho, para crerem na Santa Avó Rosa como Espírito Consolador, no Santo Profeta Irmão Aldo como Santo de Deus, em Maria Santíssima, Nossa Mãe, Sua Santa Mãe e Rainha dos Céus. Que este poder salvador de misericórdia e de amor seja para com tantos quantos passarem a crer nesta hora e viverem santamente. Peço Santa Avó Rosa que abençoe a vida material deles quanto à saúde física do corpo. Se alguém estiver doente com alguma enfermidade até mesmo considerada incurável pela medicina, que a Senhora e o Senhor Santo Irmão Aldo os abençoe. E um milagre seja feito segundo a vontade de Deus e a fé que cada um possuir para serem libertos da doença, dos sofrimentos que os tem aprisionado e lhes causado sofrimento. Livra-o, Santa Avó Rosa, do poder encantador das trevas, do pecado, e eles tenham a luz da vida para serem libertos dos sofrimentos e da opressão do encantamento do pecado. E assim também peço em favor do trabalho deles, do seu emprego, dos seus negócios, que a Senhora os abençoe para que sejam prósperos. Peço em favor daqueles que estão desempregados, precisando de um trabalho, de uma oportunidade para ganhar o seu sustento, que a Senhora, por misericórdia, por amor a cada um, os abençoe. Santo Irmão Aldo, abra uma porta, um caminho, uma oportunidade para que eles encontrem um trabalho e ganhem o sustento da sua vida honestamente. Creiam, irmãos, confiem que a Santa Avó Rosa vos está abençoando. E eu ainda peço à Santa Avó Rosa que unja a água e o óleo que eles colocaram para ser ungido pela Senhora, para que tenham o teu poder nesses elementos para fazerem uso e serem livres das doenças, das dores, dos males que os aprisionam, e eles tenham paz e a luz da vida. Creiam, prezados irmãos, que a Santa Avó Rosa, Nossa Mãe Virgem Maria Santíssima, o Santo Irmão Aldo com santos e anjos estão vos abençoando agora. Segundo a vossa fé, que a graça de Deus, de Jesus e do Espírito Santo seja convosco, para a sua salvação e para a sua felicidade. É o que eu lhes desejo em nome da Santa Avó Rosa e do Santo Irmão Aldo. Amém.
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prova do seu reino, que se manifesta em todos os que buscam viver a reconciliação e o perdão. No coração dos cristãos, não pode haver lugar para

0: Estimado povo de Deus, bom dia.
1: Bom dia.
0: A liturgia nos convida a celebrar o novo de Deus em nossa vida. Celebrar o novo de Deus é abrir o nosso coração para acolher as graças que Deus vai jorrar sobre nós ao longo da semana. E para que isso aconteça da melhor maneira em nossa vida, iniciemos a nossa celebração.

0: Cristo estejam convosco.
1: Bendito seja Deus que nos reuniu no amor de Cristo.
0: O Senhor disse: quem dentre vós estiver sem pecado, atire a primeira pedra. Reconhecemos todos nos pecadores e imploremos a misericórdia de Deus.

0: E Todo-Poderoso, tenha compaixão de nós, perdoe os nossos pecados e nos conduza à vida eterna.
1: Amém.
0: Na certeza de que formos perdoados, glorifiquemos a Ele com nossas vidas.

0: Oremos. Ó Deus, vós que criais e governais todas as coisas, volveis para nós o vosso olhar, para que sentirmos a ação da vossa misericórdia, dai-nos a graça de servir de todo o coração. Por Jesus Cristo, vosso Filho, que é Deus e convosco vive e reina, na unidade do Espírito Santo, por Amém. Todos os séculos dos séculos.
1: Amém.
2: Liturgia da Palavra. Quem procura viver para o Senhor se dispõe a acolher sua palavra. Ela previne contra a falta de compaixão e aponta o caminho da vivência fraterna e do perdão ao próximo. Ouçamos com atenção.
3: Leitura do livro do Eclesiástico. O rancor e a raiva são coisas detestáveis. Até o pecador procura dominá-las. Quem se vingar, encontrará a vingança do Senhor, que pedirá severas contas dos seus pecados. Perdoa a injustiça cometida por teu próximo. Assim, quando orares, teus pecados serão perdoados. Se alguém guarda raiva contra o outro, como poderá pedir a Deus a cura? Se não tem compaixão do seu semelhante, como poderá pedir perdão dos seus pecados? Se ele, que é um mortal, guarda rancor, quem é que vai alcançar perdão para os seus pecados? Lembra-te do teu fim e deixa de odiar. Pensa na destruição e na morte e persevera nos mandamentos. Pensa nos mandamentos e não guardes rancor ao teu próximo. Pensa na aliança do Altíssimo e não leves em conta a falta alheia. Palavra do Senhor.

0: carta de São Paulo aos Romanos. Irmãos, ninguém dentre nós vive por si mesmo ou morre por si mesmo. Se estamos vivos, é para o Senhor que vivemos. Se morremos, é para o Senhor que morremos. Portanto, vivos ou mortos, pertencemos ao Senhor. Cristo morreu e ressuscitou exatamente para isto, para ser o Senhor dos mortos e dos vivos. Palavra do Senhor.
1: Graças a Deus.
2: Aclamemos juntos o Santo Evangelho cantando o canto número 9 do nosso folheto. Amém.

0: O Senhor esteja convosco.
1: Ele está no meio de nós.
0: Proclamação do Evangelho de Jesus Cristo segundo Mateus.
1: Glória a vós, Senhor.
0: Naquele tempo, Pedro aproximou-se de Jesus e perguntou: Senhor, quantas vezes devo perdoar se meu irmão pecar contra mim? Até 7 vezes? Jesus respondeu: Não te digo até 7 vezes, mas até 70 vezes 7, porque o reino dos céus é como um rei que resolveu acertar as contas com seus empregados. Quando começou o acerto, trouxeram-lhe um que lhe devia uma enorme fortuna. Como o empregado não tivesse com que pagar, o patrão mandou que fosse vendido como escravo, junto com a mulher e os filhos e tudo o que possuía, para que pagasse a dívida. O empregado, porém, caiu aos pés do patrão e, prostrando, suplicava: Dai-me um prazo e eu te pagarei tudo. Diante disso, o patrão teve compaixão, soltou o empregado e perdoou-lhe a dívida. Ao sair dali, aquele empregado encontrou um dos seus companheiros que lhe devia apenas 100 moedas. Ele agarrou e começou a sufocá-lo, dizendo: Paga o que me deves. O companheiro, caindo aos seus pés, suplicava: Dai-me um prazo e eu te pagarei. Mas o empregado não quis saber disso. Saiu e mandou jogá-lo na prisão até que pagasse o que devia. Vendo o que havia acontecido, os outros empregados ficaram muito tristes, procuraram ele, o patrão, e lhe contaram tudo. Então, o patrão mandou chamá-lo e disse: Empregado perverso, eu te perdoei toda a tua dívida, porque tu me suplicastes. Não devias tu também ter compaixão do teu companheiro, como eu tive de ti? O patrão indignou-se e mandou entregar aquele empregado aos torturadores até que pagasse toda a sua dívida. É assim que o meu Pai que está nos céus fará conosco, se cada um não perdoar de coração o seu irmão. Palavra da salvação.
1: Graças a vós, Senhor.
0: Tenhamos a bondade de nos sentarmos. Mais uma vez, estimados irmãos, estimadas irmãs, filhos de Deus, nos encontramos para compreender a sabedoria de Deus. Sabedoria essa que, na maioria das vezes, se faz alheio ao nosso coração e até mesmo às nossas realidades. Na primeira leitura, retirada do livro do Eclesiastes, Deus nos ensina a lidar com os nossos impulsos. Tarefa essa não muito fácil, porque o nosso orgulho ainda é grande diante da misericórdia, porque o nosso orgulho ainda é grande diante da fé, diante do amor que professamos todos os dias. Precisamos compreender este Deus que nos chama a um perdão mútuo e recíproco. Eu preciso primeiramente perdoar-me, para só assim conseguir compreender e até perdoar o meu irmão. Enquanto isso, ou enquanto isto não acontece, o meu perdão não é real, se não partir primeiramente de mim. Precisamos ainda compreender e perseverar nos mandamentos do Senhor. Ele nos deixou apenas um mandamento e os outros como sequência: amará o teu próximo como a ti mesmo. Amará o teu Deus de todo o teu coração. O outro é o Deus que está ao meu lado, e o meu coração, a porta que deve se abrir para o outro entrar. O outro, a pessoa de Cristo. O outro, o Deus que nos conhece, que nos sonda e que nos chama à conversão todos os dias. Ainda diante da leitura, nós somos compreendados e sempre convidados a pensar bem na aliança que nós temos com Deus e os seus mandamentos. Aliança do amor, o mandamento do amor. Se esta aliança não é real, se esta aliança não é inteira, a minha fé ainda é vã. Nós precisamos compreender que a aliança com Deus nos fará frutificar. A aliança com Deus nos fará compreender que o caminho é mais belo quando eu caminho lado a lado com o outro e não caminho sozinho. O salmo, por si só, em sua beleza, nos diz: o Senhor é bondoso, compassivo e carinhoso. E o que me falta para agir como o Senhor? O que me falta para agir como um batizado? O que me falta para agir como um bom cristão? Se o próprio Deus é compassivo, bondoso e carinhoso, cadê a minha bondade? Cadê o meu carinho para com o outro? O Senhor é bondoso e compassivo, e nós somos os seus filhos. Precisamos agir também com bondade e compaixão. O salmo também nos diz que nós precisamos perdoar toda a nossa culpa. E além de perdoar as nossas culpas, não guardar rancor. Não guardar rancor me parece ser difícil, pois eu tenho que provar para o outro que eu sou mais forte e que eu vou vencê-lo. Eu preciso provar para o outro que eu sou a última Coca-Cola do deserto, como diz o ditado, para caminhar, e o outro não. O outro não tem voz, o outro não tem vez. Como eu vou compreender do amor se eu guardo rancor? Como eu vou compreender da esperança se eu sou contra a esperança? Abramos os nossos corações para a misericórdia do Senhor. Na segunda leitura, retirada do livro dos Romanos, ele vai nos dizer que a nossa missão primeira é cuidar um do outro. A nossa missão primeira e a nossa missão derradeira: cuidar do outro, cuidar da vida. Cuidar da vida, e não importa em qual circunstância ela esteja. Eu tenho que olhar para o outro como Cristo olha para mim, com misericórdia, com compaixão, com carinho. O outro está naquela situação também por culpa minha, também por culpa da sociedade, que na sua maioria das vezes se faz cruel. Nós precisamos compreender que o perdão, ele começa quando eu abro o meu coração para entender o mistério. O perdão começa quando eu abro o meu coração e encontro dentro dele a graça de caminhar como filho, a graça de caminhar como eleito, como escolhido. Chegando no Evangelho, Deus ainda continua falando: perdoar mutuamente. Quantas vezes devo perdoar o meu irmão se ele pecar contra mim? Nenhuma, eu não preciso perdoar. A gente pensa assim na maioria das vezes e se engana e se perde. Nós precisamos rezar, rezar muito para aprender a perdoar. E para começar a perdoar, a gente deve compreender que o limite é uma medida maior que qualquer outra situação, que o limite supera o amor. É preciso ter limite para compreender que o amor não tem limite. Por isso ele está na cruz. Por nos amar e nos amar muito, nos querer bem, nos querer caminhando como os filhos, ele diz assim: eu não me canso de esperar por ti. Tu és meu. Eu não me canso de esperar que tu se volte e curve a mim. Se compreendermos o mistério da cruz, este Deus, ele continua sempre reclinado para nos acolher. E qual a dificuldade que eu tenho para reclinar-me diante do outro e dizer: irmão, perdoa, desculpa, eu pequei, eu fiz feio? Que dificuldade eu tenho para compreender que eu preciso sair da escravidão? A escravidão é eu e o meu orgulho, a escravidão é eu e o meu medo, a escravidão é eu e a minha autossuficiência. Eu preciso esvaziar-me da escravidão. Quando eu sair da vida de escravo, certamente eu irei cair aos pés do Senhor, e Ele vai me colocar no ombro e levantar-me, porque estou fazendo o certo, estou sendo bondoso, estou sendo compassivo e estou cuidando. Este mesmo Deus, na sua infinita misericórdia, vai nos dizer que nós precisamos afastar-nos do mal. Mas como afastar-nos do mal se Ele estará ao nosso lado? Pela oração, pela força, pela fé, pela coragem. Quando nos afastarmos da escravidão, nós iremos compreender que as mágoas, elas não precisam ficar muito tempo conosco, mas que elas precisam cicatrizar-se logo. As mágoas cicatrizadas vão jamais deixar o nosso coração nos governar pelo ódio. As mágoas cicatrizadas jamais deixarão o nosso coração orgulhoso. As mágoas cicatrizadas vão nos mostrar que ao longo do processo nós nos permitimos conhecer a Deus. E quem se permitiu conhecer a Deus jamais voltará a ser um homem velho. Jamais voltará a ser uma mulher velha. Seremos filhos regenerados e aprendendo a ressignificar os momentos que a vida nos oferece. Que assim, ao longo desta semana, nós possamos ser com a nossa família, com o nosso irmão, em nosso ambiente de trabalho, pessoas humanas e compassivas, assim como fez o dono da vinha. Louvado seja o nosso Senhor Jesus Cristo.
2: Irmãos,
0: professemos a nossa fé. Creio em Deus Pai
3: Todo-Poderoso, Criador do céu e da terra, e em Jesus Cristo, seu único Filho, nosso Senhor, que foi concebido pelo poder do Espírito Santo, nasceu da Virgem Maria, padeceu sob Pôncio Pilatos, foi crucificado, morto e sepultado, desceu à mansão dos mortos, ressuscitou ao terceiro dia, subiu aos céus, está sentado à direita de Deus Pai Todo-Poderoso, onde há de vir a julgar os vivos e os mortos. Creio no Espírito Santo, na Santa Igreja Católica, na comunhão dos santos, na remissão dos pecados, na ressurreição da carne, na vida eterna. Amém.
0: Amém. Irmãos e irmãs, ao Senhor misericordioso e compassivo, dirijamos com confiança nossas preces, dizendo:
4: Senhor, ensinai-nos a amar e perdoar. Para que a Igreja seja sempre a casa paterna, onde os fiéis se reúnem para participação na Eucaristia, como remédio generoso e alimento para os fragilizados, rezemos:
5: Senhor, ensinai-nos a amar e a perdoar.
4: Para que os governantes e os candidatos a cargos públicos se preocupem em criar condições favoráveis à construção do bem comum, que garanta frutos de vida digna para todos, rezemos:
5: Senhor, ensinai-nos a amar e perdoar.
4: Para que os cristãos que se utilizam dos meios digitais promovam o respeito entre as pessoas, livres da tentação de espelhar o rancor e a discórdia para ganhar seguidores, rezemos:
5: Senhor, ensinai-nos a amar e a perdoar.
4: Para que em nossas famílias sejam cultivados o diálogo, o perdão e a acolhida respeitosa entre todos os seus membros, rezemos:
5: Senhor, ensinai-nos a amar e perdoar.
4: A Igreja, ela deseja e parabeniza Emmanuel Christophe e deseja a esse jovem um futuro de muita felicidade e prosperidade, rezemos:
6: Senhor, ensinai-nos a amar e perdoar.
4: Pedimos também por todos os nossos irmãos e irmãs que se encontram nos leitos dos hospitais ou enfermos em suas casas, e em especial por nossa irmã Isabel. Rezemos:
5: Senhor, ensinai-nos a amar e perdoar.
4: Façamos juntos a oração pelas vocações. Jesus, Mestre Divino, que chamaste os apóstolos para vos seguirem, continuai a passar pelos nossos caminhos, pelas nossas famílias, pelas nossas escolas, e continuai a repetir o convite a muitos de nossos jovens. Dai coragem às pessoas convidadas, dai forças para que vos sejam fiéis, como apóstolos e leigos, como diáconos, padres e bispos, como religiosos e religiosas, como missionários e missionárias, para o bem do povo de Deus e de toda a humanidade. Amém.
0: Ó Deus, que em nossas, ó Deus de amor e compaixão, acolhei nossas súplicas e ensinai-nos a descobrir em vosso Filho a medida do vosso perdão. Por Cristo nosso Senhor.
4: Amém. Liturgia Eucarística. Na Eucaristia, Jesus se oferece como sacrifício para a remissão dos pecados e transformar o juízo de condenação em triunfo da misericórdia. Cantemos e ofertemos. Cantemos o canto do ofertório.

0: irmãos e irmãs,
1: para que esta nossa família, reunida em nome de Cristo, possa oferecer um sacrifício que seja aceito por Deus Pai Todo-Poderoso.
2: Receba, Senhor, por tuas mãos esse sacrifício, para a glória do seu nome, para o nosso bem de toda a Santa Igreja.
1: Inclinai-vos, Senhor, as nossas súplicas e acolhei benigno as oferendas dos vossos fiéis, a fim de que os dons que a cada um trouxe em vossa honra sirvam para a salvação de todos, por Cristo nosso Senhor.
2: Amém. Amém.
1: Senhor esteja convosco.
2: Ele está no meio de nós.
1: Corações ao alto.
2: Nosso coração está em Deus.
1: Demos graças ao Senhor nosso Deus.
2: É o nosso dever e nossa salvação.
1: Na verdade, é digno e justo dar-vos graça e cantar vossos louvores, Deus Pai Todo-Poderoso, por tudo que operais neste mundo, por Cristo nosso Senhor, no meio da humanidade divina, dividida por inimizades e discórdias, sabemos por experiência que vos levais as pessoas a se converterem e a buscar a reconciliação. Pelo vosso Espírito Santo, moveis os corações de modo que os inimigos voltem à amizade e adversários deem as mãos, e os povos procurem encontrar a paz. E também, obra do vosso poder, ó Pai, quando o ódio é vencido pelo amor, a vingança dá lugar ao perdão e a discórdia se converte em mútua afeição. Por isso, com os coros celestes, nós vos damos graça sem cessar e proclamamos aqui na terra a vossa glória, cantando a uma só voz.

Te louvado sois por vosso Filho Jesus Cristo, que veio em vosso nome. Ele é a palavra de salvação para a humanidade, a mão que estendeis aos pecadores e o caminho pelo qual nos concedeis a vossa paz. Quando vos abandonamos nos nossos pecados, vós nos reconduzis à reconciliação por vosso Filho, que por nós se entregastes à morte, para que voltássemos a vós e nos amássemos uns aos outros. E agora, celebrando a reconciliação de Cristo, que nos trouxe, vos pedimos, santificais estas oferendas pela efusão do vosso Espírito, a fim de que se tornem para nós o corpo e o sangue de nosso Filho Jesus Cristo. Enviai o vosso Espírito Santo. Antes de dar a vida para nos libertar, estando à mesa, Jesus tomou o pão em suas mãos, pronunciou a bênção de ação de graças, partiu e deu aos seus discípulos, dizendo: tomai todos e comei. Isto é o meu corpo, que será entregue por vós.

mesmo modo, no fim da ceia, ele tomou o cálice em suas mãos e, proclamando a vossa misericórdia, passou a seus discípulos.

eterna aliança, que será derramado por vós e por todos para a remissão dos pecados. Fazei isto em memória de mim.

0: fazendo, pois, memória da morte e ressurreição do vosso Filho, que nos deixou esta prova de amor, nós vos oferecemos aquilo que nos destes, o sacrifício da perfeita reconciliação.
1: Aceitai, ó Senhor, a nossa oferta.
0: Pai Santo, neste banquete salvífico suplicante vos pedimos, aceitai-nos também como vosso Filho, e dai-nos o seu Espírito, para que nos liberte de tudo que nos separa uns dos outros.
1: O Espírito nos una num só corpo.
0: Ele faça de vossa Igreja sinal da unidade do gênero humano, instrumento da vossa paz, e nos conserve em comunhão com o Santo Padre, o Papa Leão, com o nosso Bispo, administrador apostólico, Dom Antônio Fontinelli, os bispos do mundo inteiro e todo o vosso povo.
1: Lembrai-vos, ó Pai, da vossa Igreja.
0: Ó Pai, que agora nos reunistes à mesa do vosso Filho, congregai-nos também na ceia da comunhão eterna, nos novos céus e nova terra, onde brilha a plenitude da vossa paz, junto com a gloriosa Virgem Maria, Mãe de Deus, os apóstolos e todos os santos, os nossos irmãos e irmãs, e as pessoas de todos os povos e línguas que morreram na vossa amizade. Por Cristo, Senhor nosso.

0: Assim, iluminado pela sabedoria do Evangelho, ousamos dizer: Pai nosso que estais nos céus, santificado seja o vosso nome. Venha a nós o vosso reino. Seja feita a vossa vontade, assim na terra como no céu. O pão nosso de cada dia nos dai hoje. Perdoai-nos as nossas ofensas, assim como nós perdoamos a quem nos tem ofendido. E não nos deixeis cair em tentação, mas livrai-nos do mal.
1: Livrai-nos de todos os males, ó Pai, e dai-nos hoje a vossa paz. Ajudados pela vossa misericórdia, sejamos sempre livres do pecado e protegidos de todos os perigos, enquanto aguardamos a feliz esperança e a vinda do nosso Salvador, Jesus Cristo.
2: Vosso é o reino, o poder e a glória para sempre.
1: Senhor Jesus Cristo, disseste aos vossos apóstolos: Eu vos deixo a paz, eu vos dou a minha paz. Não olheis os nossos pecados, mas a fé que anima a vossa igreja. Dai-lhes, segundo o vosso desejo, a paz e a unidade. Vós que sois Deus com o Pai e o Espírito Santo.
2: Amém.
1: A paz do Senhor esteja sempre convosco.
2: O amor de Cristo nos uniu.
1: Irmãos e irmãs, saudai-vos em Cristo Jesus. Paz.

0: convidados para a ceia do Senhor. Quem come minha carne e bebe o meu sangue permanece em mim e eu nele, diz Jesus. Estimados irmãos, eis aqui diante de nós Jesus Cristo, eis aqui o Cordeiro de Deus, eis aqui aquele que tira o pecado do mundo.
1: Senhor, eu não sou digno de que entreis em minha morada, mas dizei uma palavra e serei salvo.
2: E esta comunhão do corpo e sangue de Cristo nos guarde nesta vida para a vida eterna.
3: Amém. Somos convidados à comunhão e cantemos o canto de comunhão.

0: Oremos. Senhor, o vosso dom celeste penetre nossa mente e nossos corpos, para que em nós prevaleça sempre não o sentimento, mas a força deste sacramento. Por Cristo nosso Senhor.
1: Amém.
0: Senhor esteja convosco.
1: Ele está no meio de nós.
0: Por intercessão da bem-aventurada Virgem de Nazaré, desça sobre nossas vidas, as nossas famílias, a bênção de Deus Todo-Poderoso, o Pai, o Filho e o Espírito Santo.
1: Amém.
0: Levai a todos a alegria do Senhor ressuscitado, ide em paz e que o Senhor vos acompanhe.
1: Graças a Deus.
2: Agradecemos à Rádio Difusora Criana pela transmissão da Santa Missa e desejamos a todos os nossos irmãos e irmãs uma semana abençoada. Cantemos o canto final.

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9: 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Oi, oi, gente amiga da natureza. Manahé já está aqui um tanto quanto rouca, rouca de tanto cantar. Parabéns para a Rádio Nacional, 90 anos. E parabéns para mim, que tenho o privilégio de ter nascido nesse 12 de setembro, tão festejado, né? E tão lembrado até por força do pioneiro maior da nossa Brasília, Juscelino Kubitschek, né? Mas saudações amazônicas para você, que é a razão maior do nosso trabalho no cuidado pela natureza da gente. E a partir de agora, da cabeceira Foz, dos rios que cortam a floresta aos caminhos do campo e das cidades, a nossa voz vai chegando até você, aqui, pela Rádio Nacional da Amazônia, em sintonia com os 9 estados da Amazônia Legal, levando informação e, acima de tudo, compromisso com a vida. Todas as espécies, todas as expressões dessa vida que pulsa no nosso coração. Nossa voz, embora rouca, rouca, também chega a Tabatinga pela Rádio Nacional do Alto Solimões, na Tríplice Fronteira. E estamos ainda pela Nacional de Brasília, falando ao coração do Brasil. E graças à parceria com o governo do Acre, estamos também nas ondas sonoras da Rádio Difusora Acreana, que está em nova frequência, 104,5 MHz. A Difusora Acreana conta com a coordenação geral do Jefferson Dourado, na coordenação administrativa e comercial, Francineide Dias, na tecnologia da informação, Antônio Macedo, e na operação de áudio, a amiga Ângela Silva. E é em sintonia com essa rede de rádios que a gente começa mais uma viagem nas ondas, né? Não, Gasparzinho?
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9: Domingo 13 de setembro de 2026. Ainda estamos aqui sob os ecos da festa que ontem comemorou os 90 anos da Nacional e também o aniversário de Mara Régia. Sou eu. Olha só, estúdio todo enfeitado, maior carinho, balinhas. Balinhas não, só tem balão. pode comer doce não, Marreja, tá pensando o quê? Né? Tem que ter cuidado com a saúde. Mas continuamos em festa, porque 12 de setembro haverá de ser ampliado, né? Porque a Rádio Nacional do Rio de Janeiro tem, inclusive, todo esse potencial de comunicação. São mais de 32.850 dias marcados por uma história que começou no Rio de Janeiro e que ao

meio-dia. Temos tempo, hein? Que coisa boa. Por isso, converse com a gente. Pelo WhatsApp, você já sabe, né? 61 99674-1568. Isso. 61, repetindo, esse é o WhatsApp do telefone celular da Rádio Nacional da Amazônia. Agora, a gente tem também o telefone celular da AM, né? Onde a gente está aqui conectando os amigos que estão aqui. É o 2036? 1536, né? Então, tá aí. Tá aqui, Gasparzinho sabe tudo, né, Vicente? Vicente hoje está na produção, pronto para atender você quando chamar, tá? Então, estamos aqui, agora já são 9h07 e a gente fica aqui desde já à espera da sua comunicação. E já chega aqui Marli Batista, Altamira Pará. Good morning, Maroca. Como essa menina gosta de falar inglês. Bom dia a todo mundo que está ligado no programa. E ela fez um bolo de aniversário para Maroca, digno de aplausos. Parece até bolo de casamento. Ai, será que é prenúncio de que Maroca, depois de tanto tempo, vai voltar a namorar? Vai ser bom. Mas vamos lá, tem também muita gente aqui, como a minha querida Antônia Carlinda. Alô, alô, Mato Grosso, Alta Floresta, que lindeza. Ela não esqueceu também o aniversário de Mara Regia, por isso que eu estou aqui, ó, cheinha de amor para dar e de gratidão também, né? Porque é uma data muito singular, é um momento de vida muito especial. E agradeço tudo isso a vocês que acompanham através do rádio, não só as minhas viagens à Amazônia fora, mas igualmente, né, essa possibilidade que a gente tem de estar ligado. Aliás, olha só que coisa boa, depois de um longo e tenebroso inverno, Alzira, minha linda! Ela está sempre perguntando, minha gata, quando é que você vem aqui para o Pará? E ela está usando a inteligência artificial direto. Menina, lá em São Félix do Xingu, você precisa vir conhecer as maravilhas. Nossa, muita coisa bacana. Mata, pássaros, macaco, ararinha azul, ararinha vermelha. Ih, parece até você. Arara, Mararreja, arara. Será que eu sou arara? Engasmazinho, tu acha que eu levo jeito? Levo, né, com essa gargalhada. E ele ainda concorda. Ai, mas, gente, telefone aqui do estúdio da M, onde estou, ao lado do meu querido Gasparzinho Reginaldo Fonseca e também do nosso querido Vicente Custódio de Souza, que está operando aqui o estúdio, atendendo você na linha da comunicação. Ligue cá, 61-3799-5741-5742-5743. Telefone é o que não falta para a gente fazer contato, para você mandar a sua mensagem, tá bom? Estamos aqui a postos e queremos muito a sua participação. Mande sua mensagem, conte, inclusive, de onde você está ouvindo o programa. Compartilhe uma lembrança, uma história, uma música que tenha marcado a sua relação com a nossa nacional. Porque você é parte fundamental dessa trajetória, da trajetória dessa emissora que integra o Brasil. E por falar em integração, bora ouvir a composição de Edmilson Maciel com a banda Terra, Natureza Viva.

0: Integrando o Brasil, é o rádio, a emoção. E falar nisso, vamos ouvir agora o rádio documentário Rádio Emoção. A gente vai tentar recordar momentos importantes e inesquecíveis da história da Rádio Nacional do Rio de Janeiro, que completou ontem 90 anos. Bora ouvir!
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0: Rádio, emoção e cidadania caminham juntos e se aproximam como ideias quase que inseparáveis. E é pela audição, um dos sentidos mais profundos do ser humano, que a informação ganha vida, desperta sentimentos e fortalece o exercício da cidadania no nosso dia a dia. Seja no grito de gol, se for do nosso time do coração, é claro, a gente vibra junto, e quando é do Brasil, então... A emoção ainda é maior. O locutor da Rádio Nacional, André Luiz Mendes, registrou, por exemplo, a estreia da seleção na Copa do Catar em 24 de novembro de 2022.
2: Entrou na área, driblou, pesquisa agora.

0: Outra grande fonte de emoção, além do esporte, são as radionovelas, que até hoje habitam a nossa memória afetiva. Eu mesma me lembro da minha avó acompanhando a novela Jerônimo, Herói do Sertão.
1: Melhoral apresenta Jerônimo, o Herói do Sertão.
0: E aqui mesmo na Rádio Nacional da Amazônia tivemos personagens marcantes, como Rosinha, interpretada por Delgrácia Pinto na radionovela Amazônia, produção de Artemisa Azevedo. Rosinha, que viveu um drama comum a muitas mulheres na década de 80, o abandono dos maridos que partiam para os garimpos e nunca mais davam notícia. No trecho que vamos ouvir, ela pede o divórcio a Edivaldo, interpretado por Carlos Moreira, com narração de Maurício Fares. Em memória, saudoso.
2: Eu quero conversar com você.
3: Eu também, Edivaldo. Quero o divórcio. Eu quero me casar com o Pedro. Precisamos combinar tudo direitinho.
2: Não é sobre isso que eu quero falar, Rosa.
3: É sobre isso que temos que falar, Edivaldo?
2: Eu não achei que estava fazendo errado, Rosa.
3: Mas estava, Edivaldo. E como estava? Eu tenho pena de milhares de mulheres por essa Amazônia que estão passando por tudo que eu passei, sofrendo. Muitas ainda com esperanças, outras desiludidas como eu. Uma sofrendo porque não tiveram a sorte de encontrar um homem como Pedro. Encontraram outros homens que não as respeitam. E tenho mais pena daquelas que acham que não têm forças para irem à luta como eu fui. Que ainda vivem mal na esperança da volta do marido fantasma.
2: Mas Rosa, não dá para perdoar?
3: 7 anos de silêncio, Edivaldo. Não, não dá para perdoar. Nem todo ouro do mundo que você encontrasse apagaria o que eu passei. E eu nem queria ouro. Só queria você. Tão simples, né, Edivaldo? Eu só queria você. Pobre do jeito que era.
2: E se eu não quiser o divórcio, hein?
3: Tenho certeza que você não negaria. Mas eu conseguiria de qualquer forma. Só não gostaria de brigar com você, Edivaldo.
4: Edivaldo foi saindo em silêncio. Depois virou-se para Rosa.
2: Então você acha que o dinheiro do seu querido Pedrinho é mais forte que o meu, não é? Que o dinheiro dele vai conseguir o divórcio.
3: Não é de dinheiro que estou falando, Edivaldo. Estou falando de justiça. De 7 anos de silêncio, presenciado por toda uma cidade, pela sua própria família. Inclusive, uma vez eu cheguei ao juiz para que ele me desse um atestado de óbito, para que eu pudesse casar com Pedro. Tudo registrado, Edivaldo. Inclusive o telegrama que recebi. Não há nem necessidade de dinheiro. Mas nada disso será necessário, não é, Edivaldo?
2: Eu vou pensar nisso, Rosa. Eu vou pensar.
3: Pense, Edivaldo. Pense bastante.
4: Edivaldo foi embora. E Rosa sentou-se num dos bancos do jardim. Tremia muito.
0: Pois é, o rádio acompanhou muito de perto a história do Brasil e do mundo, claro. Um dos momentos mais marcantes foi o anúncio do fim da Segunda Guerra Mundial, feito por Heron Domingues em 1945. Tamanha era a credibilidade da Rádio Nacional do Rio de Janeiro que, mesmo quando outra emissora havia divulgado a notícia, os ouvintes só acreditaram nela quando ouviram do repórter Esso.
5: Em 1945, quando o Japão estava prestes a se render, o que poria fim na Segunda Guerra Mundial, Heron, determinado a dar a notícia do fim do conflito em primeira mão, simplesmente se mudou para o prédio da Rádio Nacional, localizado até hoje na Praça Mauá. Passou dias acampado na redação, aguardando o furo jornalístico. No dia 15 de agosto, o locutor saiu de seu posto para comer em um restaurante próximo. Resultado, o fim da guerra foi anunciado em primeira mão por outro locutor, Dércio Luiz, da Rádio Tupi. Heron soube da notícia após ouvir fogos de artifício no restaurante onde comia. Chamou o garçom que lhe teria dito.
6: Ué, o senhor não está sabendo? A guerra acabou, mas ninguém acreditou. A gente só vai acreditar quando der no repórter Esso.
5: Heron Domingues correu então para a Rádio Nacional e em sucessivas edições extraordinárias deu a notícia.
7: Terminou a guerra, terminou a guerra, terminou a guerra.
5: Repórter Esso, o noticiário que fez história.
0: Cidadania e emoção também caminham lado a lado na luta por direitos. Em 87, durante a transição da ditadura militar para a democracia, as mulheres se mobilizaram pela garantia de seus direitos na nova Constituição. Foi assim que o Viva Maria, esse nosso programa tão querido, na edição de 27 de março daquele ano, repercutiu a entrega da Carta das Mulheres Brasileiras aos constituintes. Ah, foi um momento histórico, eu estava lá, vocês também, através das ondas sonoras da nossa emissora.
8: O dia do circo é hoje, mas nós, Marias, nos encarregamos de armá-lo ontem na Câmara dos Deputados, momentos antes da entrega solene da Carta das Mulheres aos constituintes. Como vocês sabem, estava previsto que o ato seria feito no Salão Nobre. Só que na hora H, o dito salão ficou pequeno para as mais de 300 mulheres presentes. Estava todo mundo que nem sardinha em lata. Conclusão, unidas em coro, começamos a pedir a ocupação da galeria. Democracia é mulher na galeria. A partir daí, a lona do circo foi armada. Num primeiro momento, ninguém se entendia. O protesto era geral. Somos muitas, mais da metade. Por isso, lutamos pela liberdade.
9: Somos muitas!
8: Depois deste recado, que acima de tudo é constatação, conseguimos finalmente galgar o Salão Verde no piso superior. Todo o percurso foi feito ao som de uma música que você aí, Maria, precisa aprender rapidinho. Preste atenção.
0: E em 5 de outubro de 1988 veio a promulgação da Constituição Cidadã, que foi um marco do fim de 21 anos da ditadura militar. Sob a liderança de Ulisses Guimarães, presidente da Assembleia Nacional Constituinte, o país ouviu um discurso que ecoou em todos os cantos do Brasil.
10: Esta é a voz do Brasil. O Brasil tem uma nova Constituição e começa a viver um novo tempo. Presidentes dos poderes Executivo, Legislativo e Judiciário prestam juramento ao novo texto constitucional.
11: A sessão de promulgação da nova carta durou 2 horas e 10 minutos, com discursos do senador Afonso Arinos, representando os constituintes, e do deputado Ulisses Guimarães.
12: A Constituição pretende ser a voz, a letra, a vontade política da sociedade rumo à mudança. Que a promulgação seja nosso grito. Mudar para vencer. Muda, Brasil!
0: O rádio também transforma vidas e é emocionante conhecer histórias como a da parteira Maria Zenaide, do meu Acre, tão querido, tão amado. Ah, essa nossa parteira. Ela nasceu aos 10 anos, porque parteira só nasce quando faz o primeiro parto, né? Aprendi isso com ela. E de lá para cá, meu Deus, mais de 300 partos ela já fez. Agora, depois de anos buscando reconhecimento, sua trajetória ganhou visibilidade nacional e internacional a partir de uma reportagem da jornalista Eliane Brum, amplificada pelas ondas do rádio. Diante do relato da parteira Zenaide, vamos fazer coro em torno da música que ela compôs pela valorização desse trabalho que precisa ser urgentemente reconhecido. Vamos dar valor a essas parteiras, porque o dinheiro que elas ganham não dá para comprar nem pão.
13: Vamos dar valor a essas parteiras. Vamos, vamos, vamos, pessoal. Pois são a pobre dessas parteiras que desenvolve um trabalho tão legal. São elas que estão espalhadas a trabalhar dentro dos municípios, no Vale do Juruá. Quando chega aquele dia e a hora da precisão, ela logo se apressa e segue na direção. Anda 4 ou 5 horas com seus pezinhos no chão, muitas vezes até doente, sem alimentação. E o dinheiro que ela ganha não dá pra comprar o pão. Como é que dá que não ganha nada, né? Nem o pão ela não compra pra comer, porque não dá. Ela trabalha voluntariamente sem nada.
0: Pois é, valorização sempre foi o que Zenaide quis da vida. E graças a esse nosso Rádio Mulher, eu descobri esse desejo há tanto acalentado pela nossa parteira numa entrevista. E até hoje, ela lembra da pergunta.
13: Ela me perguntou o que era que eu queria, que eu tinha mais vontade de alcançar na minha vida. Eu falei para ela que ela era ser uma parteira reconhecida. Aí ela foi me colocou em contato com a Liane Brum, que fez uma matéria maravilhosa nessa matéria nacional. Essa matéria me fez eu crescer com o trabalho, com viagem, e fui descoberta também que era cantora e compositora, e comecei a compor, fazer as músicas dos partos quando as crianças nascem. Aí também músicas da natureza, músicas do Brasil, essas músicas assim. Aí eu fui reconhecida aí lá da Espanha, mandaram um convite para mim cantar lá na Espanha.
0: A poeta Kênia Silva de Xinguara, no Pará, também teve sua vida atravessada pelo rádio. Seu poema Maria Quarquer, uma dessas mulheres que anda de carroça, de cavalo a pé, ganhou destaque no Viva Maria, emocionou outras tantas mulheres e reacendeu nela o desejo de voltar a estudar, abrindo assim caminhos para novas conquistas e premiações ligadas às mulheres rurais.
14: Eu sou uma Maria Quarquer, uma dessas mulheres que vive na roça, que viaja de carroça, de cavalo a pé. Eu sou uma Maria Quarquer, dessas que acorda cedinho, faz o bolo e o café, cuida da casa e do quintal, dos bichinhos e dos animais que sustenta o Brasil de pé. Eu sou uma Maria Quarquer, que tira o leite da vaquinha, cuida das plantas e das galinhas. Eu sou Maria, mulher de fé. Sou Maria forte, sou do sul ou sou do norte, não importa o lugar, em qualquer parte do planeta, existe uma Maria como eu, que luta com fé e coragem na lida que Deus lhe deu. Eu sou uma Maria qualquer, eu sou da roça, sim senhor, sou caipira com orgulho, mas trabalho com amor. Eu sou uma Maria qualquer, de vez em quando vou na cidade, até compreendo o seu valor, mas é aqui no mato que eu tenho felicidade. Eu sou bonita do meu jeito, também tenho vaidade. Eu sou uma Maria qualquer que só usei esse papel para chamar a sua atenção, para fazer você olhar com os olhos do coração para as muitas Marias quaisquer que vive de realidade, que retrata o amor, a vida e a fé, que só deseja ser respeitada ao longo dessa jornada no seu ranchinho de sapé.
0: Pois é, e quando o amor se transforma em homenagem, a emoção é inevitável. Graças ao trabalho que realizo aqui nessas ondas sonoras do rádio e da rádio, eu recebi das mãos da repórter Ana Graziella Aguiar um vídeo do programa Caminhos, da reportagem da TV Brasil em 2020, mostrando seu Reginho lá na comunidade Riozinho do Anfriso, no Pará, que homenageou a filha com o nome de Mara Régia, sou eu. Ai, sorrindo.
15: Foram 2 dias e meio de viagem até chegarmos na reserva extrativista do Riozinho do Anfriso, mais precisamente na comunidade de Boa Saúde. Aqui vivem hoje 3 famílias. Ao longo do rio, são cerca de 28 comunidades. Foi aqui que encontramos seu Reginho, um apaixonado pela Rádio Nacional da Amazônia. Na pequena comunidade não há energia elétrica nem água encanada. Seu Reginho vive com os filhos e netos na beira do rio. O quintal de sua casa é a mata, de onde tira todo o sustento para a família.
16: O senhor sempre gostou de ouvir rádio?
17: Sempre gostei. Eu gosto. Eu tenho rádio só com ele. Rapaz, eu gostava da Rádio Nacional, de ouvir aquelas historinhas, aquelas músicas boas.
16: O senhor ouvia muito a Mara Régia também?
17: Demais, ó. Eu ouvi muito a Mara Régia.
16: E o que ela falava que o senhor gostava bastante de ouvir?
17: Eu quero falar no mundo natureza mesmo, né? Fala não, ela fala, né?
15: A admiração por Mara foi tão grande que seu Reginho não teve dúvidas. A filha mais nova teria o mesmo nome.
17: Pois é, aí eu me ajuntei, me casei com essa mulher, que eu nasci menina, aí quando essa menina nasceu, essa Mara Reginho nasceu, né? Aí ela perguntou pra mim, ela dentro do quartel, que ela tá cá na sala, varrendo a casa, ela perguntou como é que nós vamos botar o nome dessa menina. Eu disse que nós vamos botar o nome dela de Mara Reginho. Aí ela confirmou que sim. Aí quando tem o título de Mara Reginho Nacional.
18: Era uma homenagem.
17: Era uma homenagem, né? Aí deu certinho.
0: Mas olha, há momentos em que a emoção transborda pela voz e não há técnica que segure. Eu mesma já vivi isso algumas vezes ao longo da minha trajetória no rádio. Um desses episódios foi quando anunciei a morte da cantora Gal Costa em novembro de 2022. Naquele instante, não era apenas a notícia que estava sendo transmitida, mas a despedida de uma artista que fez parte da vida de tantas pessoas, inclusive da minha. A voz embargou, a respiração mudou e ali ficou evidente que o rádio não é apenas informação, é sentimento compartilhado. E amanhã haveremos relembrar essa e outras tantas histórias de Marias que honram até hoje o legado de Elis, força, raça e fé. E eu estou aqui muito emocionada porque estamos sendo ouvidos em Londres pelo jornalista Geraldo Cantarino, ele que é escritor, e ouviu aqui a nossa querida ouvinte, a Marli, dando good morning. Aí ele falou good morning também, Mara Reginho. Estou aqui diretamente do sudeste da Inglaterra. Grande beijo, já já a gente conversa mais, porque agora está na hora de um recado muito importante. Espera lá.

0: A Celina Leão ajudou.
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0: natureza é vida, viva você, que assim como a minha amiga lá de São Paulo, Janete Fontinelli, ela que é, inclusive, do grupo das amigas de Sonis, que amanhã, com certeza, no aniversário de 35 anos do nosso Viva Maria, vai estar participando. Ela, ai, Mara, tô aqui na escuta, ouvi a história de Dona Zenaide, a parteira, adorando. Ah, você é a musa de domingo. Nada como ter amigos, né? Ai, coisa linda! Muito obrigada. E olha, guarda um pedacinho dessa tapioca com café que você está fazendo aí, tá, minha linda? Beijo, beijo. Ah, aliás, São Paulo sempre faz frio. Frio também faz lá em Petrópolis, terra de um amigo muito querido, uma pessoa muito especial. Nós agora vamos, inclusive, mudar um pouco o rumo da nossa conversa, da nossa viagem aqui, para falar de um assunto que tem tudo a ver com a razão de existir desse nosso programa, a defesa da natureza, dos territórios e da vida. Né? Nós estamos aí às vésperas das eleições gerais de 2026 e nunca é demais lembrar que a natureza é sujeito de direitos. E desde 2022 existe uma articulação brasileira pelos direitos da natureza. E eles fazem um exercício de ofertar a todas as candidaturas uma carta compromisso com as questões que dizem respeito aos direitos da nossa Mãe Terra. E falou em Mãe Terra, a gente tem que ouvir o dono da voz nessa temática. Falo do nosso grandioso escritor, teólogo, Leonardo Boff. Que honra tê-lo aqui ao vivo nos microfones da Nacional falando para todo o Brasil. Seja mais do que bem-vindo aqui ao nosso programa. Tudo bem?
1: Tudo bem. Bom dia, Mara. Tudo bem? Escutei já a sua apresentação, com a qual eu concordo plenamente.
0: Pois é. Essa carta compromisso já foi, ao longo de toda a sua vida, assinada por artigos, e são mais de 500, né, sobre essa temática que está aí a exigir de todos nós muita responsabilidade e, acima de tudo, a consciência do reconhecimento da natureza como sujeito de direitos, e só assim a gente vai conseguir, creio eu, o avanço de políticas públicas voltadas, melhor dizendo, para a proteção dos ecossistemas, não é verdade?
1: Eu acho que a questão fundamental é a gente ter a consciência clara que nós somos natureza, nós pertencemos à natureza. E não é que a natureza está fora de nós e nós estamos em cima dela. Não, nós somos parte essencial da natureza. Sem a natureza nós não viveríamos. Eu acabei de escutar uma discussão de 40 grandes sábios do mundo inteiro que falaram sobre a democracia. Ninguém deles falou da natureza, falou da Mãe Terra, como se a democracia vivesse no ar, como se eles não pisassem no chão, não respirassem, não comessem. Então, aquilo que você disse muito bem, a natureza, que é parte nossa, ela é portadora de direitos que devem ser respeitados. E não só a natureza como aquilo que nos dá tudo de vida, mas a nossa grande Mãe Terra, que engloba todos os ecossistemas. Ela é fundamentalmente a portadora dos direitos básicos, porque ela é viva e deu vida a nós.
0: Pois é.
1: E sem a Terra, nenhum projeto do mundo, nem o futuro seriam possíveis.
0: Pois é.
1: Então, essa consciência que você está espalhando é muito importante, Mara, porque a grande maioria não tem consciência ainda. Considera a natureza como uma coisa fora de nós, que podemos explorar, cortar, queimar. Não, devemos respeitar como se fossem nossos irmãos e irmãs.
0: Pois é, e são infindáveis os seus artigos, entrevistas, enfim, sobre um apelo ao cuidado com a terra, não é? E sempre esses temas humanitários e ambientais estão fazendo com que a gente possa, através da sua palavra, nos conectar com essa nossa casa comum e, principalmente, com a urgência pela paz mundial, pela irmandade entre todos os seres humanos, não é? Eu estou sempre bebendo na fonte, lendo e relendo seus livros, inclusive, até mesmo O Casamento Entre o Céu e a Terra, mas como estamos às vésperas do 45º aniversário do Viva Maria, esse programa que bebeu muito na inspiração e na presença, por inúmeras vezes, da sua grande, querida e saudosa amiga, Rosemarie Muraro, essa mulher que sempre esteve à frente do seu tempo e que lançou no nosso programa, lá nos anos 80, aquela pesquisa que fez sobre a sexualidade da mulher brasileira. Estamos falando da Mãe Terra, temos que falar de Rosemarie Muraro, não é?
1: Olha, ela foi uma grande amiga. Nós, durante 22 anos, trabalhamos juntos na editora Vozes. Ela é responsável pela literatura mais científica, mais profana, e ela é responsável pela literatura mais religiosa, teologia, catequese, etc. E havia uma grande sintonia entre eu e ela.
0: Uhum.
1: E a grandeza da Rose, ela foi por ser uma grande pensadora, muito sensível, se antecipou a muitas questões do Brasil.
0: Uhum.
1: E foi a primeira mulher que introduziu o feminismo no Brasil, como pensamento mais estruturado, viajou pelos Estados Unidos, era muito escutada porque ela trazia a dimensão da mulher oprimida, e não só da mulher que vive no primeiro mundo, integrada, ela não. Ela tinha essa consciência de unir a questão do gênero, do feminino, com a situação social dos pobres, que tem igual dignidade que qualquer outra pessoa, independentemente da sua situação.
0: Pois é, você sabe que tem uma frase que eu jamais esquecerei quando ela lançou o livro aqui em Brasília, e fomos até a Taguatinga, no Teatro Rola Pedra, fazer lá uma palestra. Ela disse, com todas as letras, aliás, essa era uma característica de Rosemarie Muraro, não tinha papas na língua, como diria o outro, né? Aí ela disse que sempre as mais pobres, as mulheres mais pobres, mais honestas, porque muitas vezes as mulheres de classe média alta fazem um aborto e negam isso quando as mais pobres, cientes ou da sua religião, da sua fé, cumprem um outro destino, e por isso ela valorizava muito essa condição social das mulheres do Brasil e do mundo, né? E nesse momento, quando estamos aí vendo as redes sociais contribuindo cada vez mais para instalar um clima de ódio e discriminação entre homens e mulheres, tem aí uma campanha em curso nos Estados Unidos até contra o voto feminino, né? Então, isso é uma barbaridade, porque a luta foi árdua das nossas sufragistas, né? E Rosemarie, inclusive no livro Masculino e Feminino que escreveu com você, tem um legado que precisa ser honrado, não é?
1: Eu acho que foi uma grande pesquisa. Ela estava já cansada um pouco, disse Rose, antes de você ser recebida na glória de Deus, vamos fazer uma síntese. Você, do seu pensamento científico, de toda a sua trajetória, e o pensamento mais religioso, teológico, vamos fazer. Ela fez a parte dela, eu fiz a parte minha, lemos juntos todos os textos, e saiu esse livro, que foi traduzido em 7 ou 8 línguas. E ela tem esse livro tem uma particularidade que os psicólogos franceses valorizaram muito. É a primeira vez que a psicologia inclui a classe social. Porque o psicólogo via só a psique humana, o ser humano. Ela diz, a classe social é importante. O jeito é mulher pobre. Ela dizia até, no Nordeste, gordura é fartura. E aqui no Sul, gordura é uma desgraça para a mulher.
0: Muito bem dito. maravilhoso, inesquecível. É por isso que nós, nesse aniversário do Viva Maria, fazemos questão de resgatar não só a literatura, mas, acima de tudo, essa presença única na vida brasileira, essa mulher que faz parte, inclusive, do grupo das Brasileiras Guerreiras da Paz. E sobre a paz, a gente não pode negar jamais a importância do feminino, não é isso?
1: É, eu acho que o feminino, por sua natureza, porque o feminino é o que gera a vida. Então, a vida exige cuidado, exige carinho, exige um ambiente de paz para que a vida possa crescer. Então, elas são as portadoras da mensagem que nós mais precisamos. Precisamos de paz para viver juntos. E a definição que a Carta da Terra dá, e ela ajudou a gente a escrever junto com outros, a Carta da Terra diz, a paz resulta de relações boas consigo mesmo, boas com os outros, relações boas com a sociedade, relações boas com a natureza, relações boas com o todo do qual nós somos parte. Gorbachev, vendo isso, ele disse, essa é a melhor definição de paz que eu já escutei, porque engloba todas as coisas. E a Rose vivia espalhando esse conceito amplo, holístico, integrador da paz.
0: Pois é, e mais uma vez, às vésperas das eleições gerais desse ano, muito importante a gente ter a clareza de que as guerras são insustentáveis. Você, inclusive, também tem um livro sobre sustentabilidade, né? Essa palavra que entrou em uso e abuso, diga-se de passagem, né? Então, muito importante que a gente possa pautar os direitos da natureza no horizonte das candidaturas que estarão ou não a serviço dessa causa, né?
1: É, eu acho, Mara, que o destino da humanidade e de todos os problemas, eles passam pela ecologia. E na ecologia, dois conceitos são básicos. Cuidado, que é um gesto generoso, um gesto protetor da natureza. E outro é o cuidado, garantir que a natureza continue viva, tenha a possibilidade de se reproduzir, mais ainda, de ela evoluir e nos dar tudo o que nós precisamos para viver. Então, cuidado e sustentabilidade são dois conceitos, são duas pilastras que sustentam toda a ecologia e, para mim, sustenta um novo tipo de civilização, onde nós podemos viver realmente integrados com a natureza e nós, homens e mulheres, respeitando-nos e sentindo-nos como irmãos e irmãs.
0: Pois é. E eu quero lembrar aqui que nós estamos, inclusive, com uma proposta de emenda constitucional para ser revisitada no artigo 225, que é um artigo que garante um meio ambiente saudável para todas e todos, e em outros elementos da Constituição também, né? A gente precisa tirar um pouco esse enfoque antropocêntrico da legislação, podendo ampliar uma compreensão de dignidade e de direitos para todos os seres, né, meu amigo?
1: É. Eu acho que, inclusive, é o último artigo meu, que o respeito é incondicional ao ser humano e a tudo aquilo que existe e vive. Temos que respeitar que cada ser tem o seu lugar no processo da evolução. Se ele falta, falta alguma coisa na evolução. E cada um tem o direito de estar lá, de não ser atropelado, e um ajudando o outro. Porque a lei básica do universo é a relação de todos com todos. Tudo é relação. Não existe nada fora da relação. Até o mais fraco está relacionado e com as relações ele pode sobreviver, apesar de fraco. Porque também tem direito a ser respeitado e viver entre nós nessa caminhada que a gente não sabe nunca para onde vai, nem quando. E nem quando termina, que é o processo da evolução, e que nós esperamos, como dizia Taedo Chardin, que nós vamos implodir e explodir para dentro de Deus.
0: É, com toda certeza, meu amigo. É, nunca é demais lembrarmos, a partir, inclusive, dessa sua presença aqui no nosso programa, que somos todos um. E, por isso, queremos nos irmanar, porque essa é a nossa condição humanitária, rumo a essa felicidade tão sonhada e esse bem-estar que merecemos, né? Agradeço imensamente sua presença, sempre muito inspiradora, muito querida. Quero aqui hipotecar todo o abraço, assim, amoroso, fraterno, acolhedor das nossas Marias, que há 45 anos aí estão inspirando nossa força e fé na vida. Paz e bem, meu querido. Muito obrigada pela participação no nosso programa, querido.
1: Olha, paz e bem, estou sempre à disposição ao seu programa, porque a tua causa é uma causa invencível e nós precisamos apoiá-la. Muito obrigado, Mara.
0: Um abraço, eu que agradeço. Natureza é vida! 9:50, horário de Brasília, e a gente segue aqui com o refrão do nosso Natureza é vida.
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0: Pois é, minha gente, falamos agora com o teólogo, escritor, inspirador, filósofo, enfim, teólogo Leonardo Boff. Esse nome nos inspira e contribui imensamente para a nossa humanização. A gente sabe o quanto estamos cada vez impermeabilizando mais as nossas relações. A gente fala muito rapidamente. Às vezes, um amigo escreve um texto lindo, grandioso, e você só bota um coraçãozinho e acabou ali, né? Então, passa batido, você vê uma foto, não presta atenção aos detalhes. E a gente precisa recuperar, inclusive, o ato de escrever, colocar, assim, o coração na ponta do lápis. Quando for dizer, meu amor, eu te amo, fica melhor do que botar só o coraçãozinho, não acha? Agora, a gente, às vezes, precisa usar a caneta para assumir compromissos. E é sobre isso que a repórter aqui da nossa EBC, da Agência Nacional, da Agência Brasil, Fabiola Sinimbu, fez ao entrevistar Luiz Felipe. Ele é um dos mentores de uma carta compromisso apresentada aos candidatos e candidatas nas eleições 2026. Vamos então ouvir o que disse Luiz Felipe Lacerda, da Articulação Brasileira pelos Direitos da Natureza, na entrevista a Fabiola Sinimbu.
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3: Bom, a gente tem essa iniciativa já há algumas edições das eleições gerais, né? Ela é uma iniciativa que parte da Articulação Brasileira pelos Direitos da Natureza. A articulação é um conjunto de organizações que nasce em 2020 no Brasil, trazendo toda essa perspectiva de um novo constitucionalismo na América Latina, que compreende o tema da dignidade não só atrelado aos humanos unicamente, mas também a outros seres, né, humanos e não humanos, e nesse sentido, então, pleiteia o avanço da natureza como sujeito de direitos em diversos âmbitos, desde os políticos, jurídicos, acadêmicos, enfim. E nesse contexto, uma das grandes forças e os grandes aliados e um caminho importante por onde a gente tem que ir, estamos caminhando, é o contexto do cenário legislativo e executivo, porque sem os legisladores e sem os executores, a gente não consegue aprovar as leis que favorecem a natureza como sujeito de direitos. Então, desde já das eleições de 2022, a gente faz esse exercício de ofertar uma carta aos candidatos e às candidatas, e nessa carta eles, então, se comprometem publicamente com os direitos da natureza, e isso faz com que depois, com os mandatos eleitos, a gente possa retomar esse contato e fazer com isso as alianças necessárias para que as peças legislativas possam avançar. O caso mais emblemático, digamos assim, nacionalmente que a gente tem é o PEC dos Direitos da Natureza, que está ainda coletando assinaturas para poder tramitar na Câmara, né? Então a gente tem uma proposta de emenda à Constituição que dá uma revisitada no artigo 225, que é o artigo que garante um meio ambiente saudável para todos, e em outros elementos da Constituição também, tirando um pouco esse enfoque antropocêntrico da legislação e podendo ampliar essa compreensão de dignidade e direitos para outros seres. Então, essa é a importância. Nesse contexto eleitoral, onde os políticos e as políticas estão se comprometendo com algumas pautas que, caso eleitos, vão eleger, vão desenvolver nos seus mandatos, a gente, então, faz esse movimento de uma carta de compromisso deles com a articulação e com a pauta dos direitos da natureza.
0: Pois é. E a Fabiola Sinimbu também perguntou ao Luiz Felipe Lacerda sobre a expectativa de adesão a essa carta compromisso pelos candidatos, né? Então, vamos aí ouvi-lo falar, inclusive, das expectativas dele de adesão das candidaturas a essa proposta Carta Compromisso pelos Direitos da Natureza.
3: Nos outros anos tem uma métrica, assim, bem importante, assim, de mais ou menos uns 30, 35 a 40 mandatos que geralmente assinam a carta. Existem algumas figuras políticas que já acompanham esse tema há bastante tempo e outras que a gente vai cativando e angariando ao longo do caminho. Então, a gente não tem ainda, nesse momento, para esse pleito, uma estimativa. Quando a gente chega nas vésperas do primeiro turno, a gente começa a fazer uma série de divulgações também, no sentido de dar visibilidade àqueles atores políticos que de alguma forma apoiam essa causa também, para poder apoiar a escolha dos próprios eleitores sobre os candidatos que estão a favor dessas pautas, né, se for o caso de interesse dos eleitores.
0: Pois é, e por aí, por amor à natureza, por amor a você, agradecemos muitíssimo a repórter Fabiola Sinimbu, da Agência Brasil, da nossa EBC, e especialmente a todas as pessoas que fazem parte desse grupo da Articulação Brasileira pelos Direitos da Natureza. A defesa da natureza como sujeito de direitos, sabemos, está inteiramente, intimamente ligada à defesa dos territórios, olha, os indígenas principalmente, e a construção de novas formas de relação com o planeta. Com essa certeza, estamos chegando ao fim dessa edição de domingo do nosso Natureza Viva, com um convite mais do que especial. Amanhã, a festa na Rádio Nacional da Amazônia e em todas as demais emissoras dessa nossa EBC, estará acontecendo para celebrar de 1 às 15 a transmissão especial em comemoração aos 45 anos do Viva Maria. 2 horas de programa para celebrar essa história feita de vozes, memória, resistência e afeto. A gente vai ouvir as vozes do passado, do presente, e juntos vamos sonhar o futuro. É amanhã, todo mundo convidado, vem que vai ter bolo. Ah, é muito bom, né? E olha, o melhor de tudo é que amanhã, 14 de setembro, além de ser o Dia Internacional Latino-Americano da Imagem da Mulher na Comunicação, devido a esse nosso programa, é também o Dia do Frevo. Então, vou dar um banho de cheiro para vocês na voz de Elba Ramalho para a gente se despedir, desejando um ótimo domingo para todo mundo. E continuamos no Ponto de Encontro daqui a pouquinho. Já, agradeço imenso aqui aos nossos colaboradores, nossos chefes, na verdade. É o Vicente Custódio de Souza, muito obrigada pela sua presença aqui na produção de estúdio. Foi bom demais contarmos com você. E Gasparzinho, você é o nosso mascote, né, baby? Ainda mais quando vem com esse óculos lindo, com esse boné todo charmoso, em clima de domingo. Grande beijo, coração, beijo no coração de todo mundo. Ai, tem que agradecer aqui o carinho de Janete, de a minha Antônia, que Carlinda. Meu Deus, é tanta gente que mandou recado. Já eu confirmo. Geraldo, beijo. Minha querida Janete, abraços, beijos para todo mundo. Minha Alzira, que saudade. Enfim, já a gente continua com a lista, tá bom? Ponto de encontro.

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4: E vamos dar um chuto dançar, é gostoso estar contigo, esse vai e vem.
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5: 10 horas e 11 minutos.
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5: Meio-dia e 39 minutos.
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7: 13 horas e 25 minutos.
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1: 14:06.
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0: 14:17.
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0: 14:31. 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

0: 14 horas e 46 minutos.
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5: 14:58.
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0: 15 horas e 13 minutos.
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4: 15 horas e 30 minutos.
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1: 15:35.
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10: 45.
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0: 16 horas e 19 minutos.
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0: 16 horas e 33 minutos.
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0: 16:59.
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0: 18 horas e 19 minutos.
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1: Dezoito horas e 35 minutos.
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0: 18:49.
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